0: tranquilo. Bugei.
1: Já, já, daqui a pouquinho, viu? Faltando agora 10 para as 9 aqui na nossa 98. Vai ouvir o som do Dirly com o Bugei. Bugei. 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Bugei. Beijo, Ju.